0: bastante a Espanha. Acho que temos que pensar em nós e saber o que nós temos que fazer, temos as ideias claras quando entramos no campo e darmos tudo de nós. Acho que só assim é que será possível.
1: Mais nada, os deportes, o Galician Goles regressa a partir das 8:05 aproximadamente. Quedan agora con Lambóns de viaxe.
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0: 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E de vela ao vivo, que era algo que eu tiña moi pendiente, poidemos sentarnos a conversar e aquí paso a compartir con vos o que falei con ela. E ao longo desta conversa iremos contextualizando tamén para quenes vos atopedes con esta artista por primeira vez, moito máis sobre ela e sobre o seu universo e a súa música, para que poidades coñecer mellor. Estou aqui no Avante com a Rita Vian, a imensa sorte de estar fronte a ela com o microfone depois de ver um concerto que adorei e foi a primeira vez que a vi ao vivo. Para já, como foi a experiência para ti ter tocado aqui com este público neste palco?
1: Olha, foi uma experiência incrível, principalmente porque quase não me ouvia em alguns refrões e foi... Venho cheia de, com o peito cheio de amor e foi incrível.
0: O público esteve a roupar muito e a cantar contigo.
1: Sim, sim, sim. Estavam muito, independentemente da parte da letra, estavam todos em uníssono a cantar, a bater palmas, a fazer o ritmo. Então foi muito especial.

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0: Eu quero-te perguntar, principalmente pelo teu último álbum, mas como é que foi o caminho até aqui e como é que está a... Como é que está a ser tudo depois de ter lançado este Senso Real? Acho que disse bem o...
1: É.
0: Como é que foi este caminho?
2: Olha, foi um caminho que eu, a partir do Senso Real, fiz sozinha como produtora, como música, compositora, escritora de todas as canções, obviamente. E foi um caminho muito pessoal, do ponto de vista também de procura da linguagem, não é? Porque não é a linguagem de conceito, não é essa ideia, é a ideia de quem sou eu ao pôr-me no palco e a querer falar sobre o quê? Então eu acho que falar sobre as coisas que não têm nome, muitas vezes, falar sobre a nossa vontade de ir embora por tantos motivos e com tantos significados, falar sobre a nossa vontade de ficar com alguém, mas com toda a complexidade que a vida traz, falar sobre todas as coisas que são difíceis, mas que a minha maior paixão são as palavras. Então encontrar novidade nas palavras e encontrar novidade em conjuntos de palavras que me façam ter vontade de ir para o palco e dizer aquilo tudo com a máxima intenção e que passe para as pessoas, e na verdade passa, e as pessoas entendem tudo o que é dito, e não é dito nas entrelinhas, não é? Na nossa vida fica por dizer, não é tanto, talvez, às vezes uma linguagem literal, é mais uma linguagem do que fica, não é? Do que fica para nós.

0: E de facto, a palavra é uma das coisas que mais destacam dentro do teu projeto e do que tu és. Por vezes, para mim, é difícil quando fazem essa pergunta de como é que tu te defines como artista, porque muitas vezes é difícil, e quando eu procuro coisas de ti, aparece aí a palavra fado aí no meio. Ela é música urbana, mas a escrita, sem dúvida, é uma das principais pontos do teu projeto. Como é que tu te defines? Que é esta pergunta de que eu particularmente não gosto, mas que te vou fazer.
1: Percebo. Eu também já ouvi essa pergunta muitas vezes. Para mim, aquilo que se diz poesia urbana, para mim é entre o fado e o hip hop. É isso. É tão simples quanto isso. Não consigo. Quem diz fado diz música portuguesa, tradicional portuguesa. Entre a música tradicional portuguesa e o hip hop.

0: E uma das coisas que para mim destacam da tua personalidade enquanto artista e da forma de fazer músicas é que sim, de facto, a palavra tem um peso muito importante, é algo que destaca muito as tuas letras, mas também tens uma forma muito peculiar de escrever e de interpretar essas letras, porque por vezes há músicas nas que está meio caminho entre o hip hop e pronto, e é só, é algo que eu só vejo em ti, só é Rita Vian, este é o estilo de escrever e de ser quem de cantar isto desta forma.
1: Sim, eu acho que eu tenho muita vontade de interpretar pequenas coisas, porque é importante dar-lhes corpo, não dizer só enquanto evito encontros casuais desta forma, mas é enquanto evito encontros casuais, que é aquela coisa que tu vês uma pessoa na rua, mas não a conheces assim tão bem, por ti seguias em frente, não é? Ou o que interessa são os passos menores, dizer isso muito devagar e fazer o gesto dos dedos, não é? Os pequeninos passos são mais importantes que dar um grande passo. Eu preciso de interpretar para que as coisas tenham a força que na minha cabeça têm, porque a mim, eu tenho dentro de mim muita vontade de dar importância a essas coisas, porque estou muito farta de conversas casuais e sempre fui uma pessoa mais de conversas um a um, não é? Também não é de conversar sem fim, que também isso não é para mim, mas é de conversar sobre coisas específicas, mas de uma forma realista, de uma forma que compreenda a pessoa que está à frente e que a pessoa que está à minha frente me compreenda a mim também, que haja espaço. Então é um pouco estar em palco, dar ênfase às coisas que eu estou a dizer. E ver nas pessoas se ressoa ou se não ressoa, e às vezes os risos, às vezes um sorriso tímido de quem sentiu uma palavra, e ver que isso faz sentido, porque eu acho que as palavras nos unem, independentemente da música, ou de estar a cantar, ou de estar a fazer uma nota, ou de estar a dizer a palavra como ela é. Que eu muitas vezes deixo de cantar e começo a dizer só as palavras. Isso é a coisa mais importante que existe no mundo. É claro que eu conversar, digo. É claro que neste caso específico da música, eu estou num palco, as pessoas estão a ouvir-me, não é? Mas o que é importante nesta troca é que existe não um encontro para mim, sim, não um encontro egocêntrico, sim, de uma pessoa que está no palco e que tem um nome e que vai cantar canções, mas sim ter a oportunidade que eu tenho, pelo menos é assim que eu vejo, a oportunidade que eu tenho de ir ali, soltar todas as coisas que me apetece soltar e voltar para casa. E soltar outra vez e voltar para casa. E ter pessoas que gritam que se querem ir embora, ter pessoas que gritam não tem nome, tem mais importância, ter pessoas que gritam estas frases especificamente, faz-me bem. Essa é a parte egoísta, se calhar, faz-me bem sentir isso, faz-me o que eu sinto quando preciso de ouvir uma canção específica e ela me liberta, não é?
2: Sim.
1: E gosto de ver isso nas pessoas, sentir que fez sentido para aquelas pessoas que estão ali.
0: E se não, sempre pode ser que amanhã isto faça sentido.
1: Pode ser que amanhã isto faça sentido, é uma frase para sempre, não é?
2: É
1: uma frase para sempre. Pode ser.

0: E por último, se eu te digo Galiza, alguma vez estiveste na Galiza? Ainda não estiveste a atuar na Galiza? A primeira pergunta é: gostavas de atuar na Galiza?
1: Obviamente que sim, obviamente que sim. Sim, eu quero muito. Aliás, eu acho que nós aqui, estando tão perto, é como tu dizes, a língua pode unir-nos a todos. E eu acho que se eu tenho a oportunidade de ir longe para estar perto de pessoas que eu não sei que estão a ouvir, como tu disseste que estavam, seria um prazer para mim e seria muito feliz lá.
0: É que eu só quero partilhar contigo o facto de que aqui neste programa temos um espaço, não é sempre, mas é muitos programas, nos que são companheiros, outros músicos, que fazem uma recomendação de uma música portuguesa. Pronto, muitos dizem, olha, eu não me quero repetir, mas terminam por repetir, porque estão a recomendar Rita Vian. Rita Vian, Rita Vian. Eu, o que acontece aqui? Então ficas a saber que muitos dos companheiros conhecem a tua música perfeitamente, ouvem a tua música e recomendam muito a tua música.
1: Então eu vou à Galiza. É só... vou marcar o avião.
0: É só combinar.
1: É só combinar, por mim é só combinar.

0: Olá, eu sou a Rita Vian e quero mandar um abraço muito grande para a Galiza, para o programa De Lá Para Cá e para todas as pessoas que ouvem e, mais importante do que ouvirem, vão ouvir outra vez. Obrigada para todos e um beijo da Rita.
1: É, despedimos-nos dela, despedimos-nos da Rita Vian. Muito obrigada, Rita, pela tua generosidade de dirigir-te aqui ao público do De Lá Para Cá. Agardamos verte por Galiza pronto. E como non, eu fixen aquí un pequeno remix, porque isto era un saúdo que o seu sería poñelo ao inicio, pero puxo no final para despedirnos de Rita. Como me encantan os remixes, agora imos escoitar para despedirnos dela este remix, que é o Sereia remix tamén, da man do Branco e Rita Vian.

Rematamos. Costrixa dura, antes foi Uxía, antes Abril, xente contrasectora e xente que comeza como Abril. O punto final ao programa de hoxe vai nesta foliada do pensamento.